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0: Son as 3:53.
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0: Moi boas son Pati Castro, benvidas e benvidos a outro Galiza Metálica, o teu programa de radio 101% cultura rock e metal feita en galego e como non en portugués porque temos con nós o gran imperador das ondas do extremo caos, Filipe Marta, do SOS Heavy Metal Radio Show. Moi boa noite.
1: Olá Pati, é um prazer estar de volta aqui ao Galiza Metálica e para acompanhar o meu regresso ao Galiza Metálica nada melhor do que...
0: Ai. Pero será posible, sí, es fiesta.
1: Vamos a ser una edición bien intensa esta noche,
0: sí,
1: ¿no?
0: Sí, o 149 que ven cargado de mujeres, porque un especial Mujeres Galegas Cañeras en Mujeres No Metal, donde vamos a revisar esas bandas que contienen a mujeres en sus formaciones, total o parcialmente, casi todas son parcialmente, hay que decirlo, e que están englobadas dentro do que conocemos como Celtic Folk Metal, Pagan Folk, Folk Metal Pagánico, bueno, todo así.
1: Fora, não é? Aliás, nestes géneros que falastes, abundam mulheres.
0: Muitas, muitas.
1: Sejam vocalistas, sejam flautistas, sejam, sei lá,
0: teclistas, sanfonistas,
1: muita coisa.
0: Gaiteiras.
1: Aliás, deve ser dos géneros musicais que aparecem mais mulheres em bandas. Até.
0: Sim, e sobretudo muitas instrumentistas. Uhum. Assim que vamos a afundar porque é muito interessante. E comenzamos cunha banda, vamos, suíza, brutal, que seguro que vos sona a máis de un e máis de dous, Leuvite.
1: Sim, uma banda super conhecida, tem bastantes anos já de carreira, desde 2002 pelo menos, 24 anos sempre a queimar dentro do folk metal, uma banda ao mais alto nível, bons como o chocolate suíço.
0: Exacto, uhum. E teñen a Fabien Erni na voz limpia e tamén na harpa dende 2017, pelo menos leva esta rapaza, e despois Serenia Sechel na flauta e instrumento. Instrumentos tradicionais. E Ana Murphy, que xa é unha ex-integrante, quería decir. E tamén tocaba arpa, bueno, ou seja, que sempre tiveron a mulleres presentes na súa formación. E a donde nos vamos a visitar agora?
1: Pertinho da Suíça, não é? Vamos à Alemanha. Aquilo é rapidinho, aquelas autoestradas todas, aquilo é sempre a andar.
0: Exacto. Ali nos vamos a topar unha banda de pagan, folk, metal, medieval, moi interesante. Tamén pode-se chamar Dark Folk.
1: Sim, uma banda que também já existe desde 2002, uhum. Bem antiguinhos, como o Leuvite, e que nos vão trazer um tema bem interessante, o Feather Clive.
0: Sim, estamos falando de Faun, e a quem temos de mulheres? Pois temos a Laura Fela na voz, é multi-instrumentista, porque toca de todo, a verdade, e Elizabeth Powell, creo que se chama así, porque tem aí um nome um pouco complicado.
1: Sim, o Powell, sim, como o general da Guerra do Golfo.
0: Exacto. Ela tamén é vocalista, instrumentista, de instrumentos medievais e percusionista. Como xa vedredes, aquí hai un pouco de todo. Vamos a escoitar o que deles.
1: O tal Feather Clive.
0: Vamos alá.

0: E recordoche que estás a escoitar o Galiza Metálica na 106.0 FM de Antena Miño en Braga, Portugal, e tamén, como non, na 106.1 de Radio Piratona de Vigo e na 102.3 de Radio Filispín en Ferrol, Terra de Trasancos, aquí escoitando o Galiza Metálica 149 adicado a folk metal e as mulleres que dominan este folk metal.
1: Estivemos, vamos,
0: moitísimas. Estivemos aquí escoitando unha banda húngara de folk metal que se chaman Daloriada.
1: Sim, mais uma banda bem interessante dentro do folk metal, uma banda formada em 2003. Aliás, estas primeiras bandas são bandas já com muita presença na cena folk metal ao longo destes anos, né? 2003, outras 2002. Aliás, todas as bandas que vamos rodar são todas bandas com bastantes anos já de carreira.
0: Sim, pero esta em concreto, o Jo Remeni, sacaram-no ainda não faz muito.
1: Daloriada.
0: Sim, o Jo Remeni é o tema, e sacaram-no não faz muito, o Daloriada, que sobre 2025, ou seja, que...
1: Sim, um tema, ainda está quente, ainda sinto aqui aquilo a crepitar nas minhas mãos, cheios do inferno, das profundezas.
0: E que mulher temos aí? Pois temos a uma vocalista, flautista e violinista chamada Laura Binder. E de Hungria nos vamos para unha zona moito máis cercana, para a zona da Coruña.
1: Sim, sim, moitas portagens, autoestradas. Vamos fazer o folk metal galego novamente. Sim. Grande.
0: Bueno,
1: folk metal, quer dizer, isto
0: rock,
1: não é bem...
0: Rock psicodélico, sim. Tamén folk, bueno, un pouco de todo. E temos a unha vocalista que tamén fai percusións, percusión tradicional, que Belén Tajes. Unha banda que levan desde 2020 e vamos a seguir dicindolle pistas á xente, porque ao mellor ainda non o adivinaron. De quen estamos a falar?
1: Non estou a ver, mas talvez Moura.
0: Claro, os Moura. Os Moura tiñan que ser. E vamos a escoitar deles o encontro cunha Moura fiadeira en Dormea. Riffs que cortan o aire, voces que arrastran. Isto é o Galiza Metálica.

0: E atravesando fronteiras, aquí no Galiza Metálica, cos A Eterna, unha banda rusa.
1: Sim, uma banda bem interessante e, aliás, uma banda bem conhecida dentro da cena folk metal. Eles que se formaram por volta de 2013 e trouxeram-nos um tema bem interessante. Qual era, Pátia?
0: Pois Campo de Poliusco. Creo que se chama así porque, bueno, tiveram que tirar aí de tradutor porque a verdade é que ruso non sei. Aí o idioma cirílico non é ainda o meu forte. Temos a duas mulleres, a Aliona Dubrovina, exactamente, que toca flauta, gaita, é vocalista, bueno, fai un pouco de todo. E tamén Anastasia Solkolova. Bueno, unhos nomes pois moi rusos de unha banda pois que mistura Celtic folk metal de unha forma, vamos, maravillosa e que ademais é ben conocida alrededor de todo o mundo. E agora nos vamos a Alemania.
1: Sim, vamos chegar com outra banda também conhecida dentro da cena, os de Dorned Brothers.
0: Eles xa, infelizmente, xa non están activos. Estiveron de 1993 a 2015, pero deixaronos grandes temas, como que imos a escoitar a continuación, dicindovos que teñen a unha flautista, así que non estedes esperando aí voces femininas, porque non só as mulleres están sempre
1: na voz.
0: Nos atopamos sobre todo en este estilo que as mulleres son pois multiinstrumentistas ou instrumentistas como esta Anna Jepsen. Vamos a escoitar Kuningath.

0: Seguimos coñecendo folk metal feito non case en exclusiva por mulleres, pero con moitas mulleres.
1: Sí, porque... con moito proceso feminino, non é?
0: Porque neste episodio 149 é do que vai este Galiza Metálica. Un mulleres galegas cañeras, mulleres do metal alrededor de todo o mundo, extraendo esas bandas que a nos nos gustan e que queremos que coñezades un poquinho mellor. Estamos, estivemos a escoitar a Lutavier.
1: Sim, viajamos desde Valência, da quente Valência, até a Bielorrússia, digamos, paisagens mais frias, gélidas, mas com grandes sons dentro do folk metal desde 2006, esta banda a derreter muitos tímpanos.
0: Estivemos a escoitar Sionia Yang.
1: Perfeito, estou bielorrusso, estou estupefacto, incrível, Pati. Essa fluência verbal melhora emissão após emissão com estas viagens através das mulheres no metal e não só.
0: Sim, sim,
1: quantas línguas falas atualmente? Para aí, 20, não?
0: Vamos, não sei.
1: Cada
0: nomes que tenho que dizer, já falo umas quantas, que é verdade. Estivemos a escoitar a vocalista e violinista Tatasha Maliuka, ou algo assim, sí. Maliuka, sí. Que está algo assim, Maliuka. E falando de maliukeiras...
1: Voz e violino, não é?
0: Sim, sí, voz e violinista. Falando de maliukeiras, nós vamos a Santarém, a Portugal, desta vez.
1: Sim, ou Jaio Brise, uma banda que é bem conhecida também dentro do género, já existem desde 2001, tiveram algumas paragens ao longo dos anos, mas lançaram uns bons registros e, pelo que sei, pelo menos há 2 anos atrás estavam de volta, pelo menos deram alguns concertos e, sem dúvida alguma, a sua vocalista marca muito também.
0: Filipa Mota, chama-se, e además também toca flauta, hay que decirlo. E vamos a escoitar um tema dele, sem mais, Avalon.

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1: Seguimos de camiño aquí no Galiza Metálica escoitando a grandes bandas de folk metal, tales como o dúo de folk metal húngaro The Moon and the Night Spirit. Que che pareceron?
2: Sim, uma banda interessante já desde 2003, fazendo folk metal húngaros, bem um som, bem dentro do folk metal, aliás, com uma senhora bem interessante também lá a participar, a senhora Agnes.
1: Agnes Todd. Estivemos a escoitar Odyssey Doom, gustou-me muito, a verdade. E, bueno, nos vamos a visitar Alemanha, porque ali temos também uma banda de folk metal nascida em 2012. De quem estamos a falar?
2: Os dos Waldkaus.
1: Sí. Eles van nos a traer un tema que van a interpretar a Lana Bennett, Diana Cooper e Nina, entre outros, porque son uns cuantos, a verdade. Vamos a escoitar a estos alemanes tan interesantes co seu tema Basilisa.

0: 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E comenzamos esta terceira e última hora aquí no Galiza Metálica neste especial dedicado a bandas folk que conteñan a mulleres nas súas formacións cunha banda estadounidense chamada Sir. Les fan folk metal e teñen a unha vocalista, Lauren McCallum. Que estivemos a escoitar deles, Filipe?
1: Tivemos a escutar um tema chamado FG, uma banda interessante dentro do género e para os fãs de folk metal, obviamente.
0: E com que nos vamos agora a continuação? Com a banda alemana?
1: Sim, uma banda mais do que conhecida, também bastante rodada, os Leaves Eyes, uma banda que se formou após a saída de Liv Kristine dos Theater of Tragedy e que atualmente tem uma nova vocalista, a senhora Elina, bem poderosa.
0: Sim, eles já levam uns quantos anos, desde 2003,
1: sim.
0: Não? Mais ou menos.
1: Pelo menos.
0: E aí sim que é verdade, que não é que patine, sino que normalmente eles fan symphonic metal, pero este tema en concreto, pois xa veredes que máis folk non podía ser, así que vamos a disfrutalo con este Across the Sea.

0: É verdade, Filipe?
1: Sim, uma banda interessante, mas que não tem tanta atividade como isso, mas sobressai a sua vocalista, de certa forma, neste tema que escutamos, não é?
0: Sim, eles levam ativos desde 2015, mas como tu dizes, tampouco é que...
1: Não são tão regulares como isso.
0: Não. Tenham a duas mulheres na sua formação, Mariña Río e Andrea Río, que devem ser irmãs, pelo que eu me suponho. Uma é gaiteira e outra é, espera, deixa-me comprovar, pero creo que unha é gaiteira e outra toca percusión. Ou son as dúas gaiteiras, non te lo pierdas. Pois mira, ainda teñen máis mérito, porque tantas gaiteiras non hai, e moito menos que estén metidas en bandas de folk metal. Estivemos a escoitar Anima Mater, e agora nos vamos con Crashan.
1: Sim, uma banda super interessante e demais vinda desde a Irlanda, não é?
0: Sim, fan Celtic folk ou black metal, unha mistura aí interessante, dende 1993, unha banda xa antiña, e teñen a unha violinista, Andrew Traynor.
1: Vamos escutá-los, não é? Com The Marching Song of the Flash MacUg.
0: Vamos lá.

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